0: Porque aqui acho que não é isso, não. Você vai se esperar, será mais, tá?
1: Turkish 181,
0: Roger. Okay.

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2: Bem, nada, sempre com revisão, não fica feliz, usa a gola, se você
0: from a left downwind.
2: Ah, não tem, não, não tem, não. Valdor à 2-0-0-0 de Louvre, 0-4-0-1-14, visibilité 1-5, 4-5 mortis, 7500, température 1-6, point de rosé, moins 1, 4-2-9-8-8. Vous êtes bien, je vais demander 7-36.